0: Eu te aperto.
1: Te aperto.
0: Sinto Deus te aperto.

Deus tem um chamado para cada um de nós, para viver a cada dia, rompendo em fé.

0: sto esasperando, Gesù.
1: Gesù.

tempo que Deus tem despertado e tem levantado homens e mulheres, jovens, crianças, para serem usados, usados pelo Senhor Jesus nesse tempo, nessa geração.

0: Quantos apaixonados nós temos aqui? Levanta suas mãos para os céus e diga assim comigo: Senhor,
1: Senhor,
0: eu estou.

Vamos lá agora!

vai chover, Senhor. Derrama água sobre o sedento, Senhor. Rio sobre a terra seca, Senhor. Nós profetizamos a transformação de todo o deserto, toda a terra seca, toda a terra árida, num verdadeiro manancial para o louvor da tua glória, Senhor. Profetizamos o derramamento de uma água pura, de uma água limpa, sobre a tua igreja, sobre esta terra, sobre a nossa nação e sobre as demais nações, Senhor. Profetizamos um verdadeiro avivamento, algo genuíno, que seja uma obra do teu Espírito Santo, revelando as coisas mais íntimas do teu coração, Senhor, para o teu povo. Sim, faz chover, Senhor. Oh, faz chover, Senhor. Profetizamos também a transformação dessa cidade. Profetizamos a santificação dessa cidade, Senhor.

cidade, para o Rio de Janeiro e para todo o Brasil, Senhor. Faz chover, Senhor. Faz chover sobre nós, Senhor. Faz chover sobre o teu povo, Senhor. E transforma radicalmente.

glória do Senhor nasce sobre Salvador. Levanta, resplandece, porque a glória do Senhor nasce no solo baiano. Levanta, resplandece, porque a glória do Senhor nasce sobre o nosso Brasil.

suas mãos, seja de onde você for, eu creio que há algo de Deus sobre a tua vida. E você precisa declarar sobre os céus do Rio de Janeiro. Diga comigo.

Aleluia. Aleluia. Glória a Deus. Se você permanecer fiel ao Senhor, todas as promessas que Ele te fez vão se cumprir. Porque Ele não é homem para mentir. Ele não é filho do homem para se arrepender. Ele é um Deus de aliança. Ele é um Deus de promessas.

enquanto os instrumentos tocam, você vai sentir aí onde você está a cura do Senhor. Deixe as águas do Senhor passarem em sua vida. Faça agora, Senhor, como o Senhor ungiu cada instrumento. Há tanto tempo temos clamado.

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programa O Semeador para você, aqui pela Rádio Rumor Sertão, até as 8 horas e 30 minutos com você, quando a luz da aurora já está brilhando. E como diz Provérbios capítulo 4, verso 18, a luz da aurora vai brilhando, brilhando, brilhando, até brilho perfeito ao meio-dia. Programa O Semeador até as 8 horas e 30 minutos. E vamos começar nossa programação com o Desperta Brasil, para você despertar, para orar, evangelizar, vigiar, estudar a Bíblia, trabalhar e esperar a volta de Jesus. Maranata, Maranata, ora vem Senhor Jesus. Aí vem aí as músicas regional. Você vai ouvir aí o Eliseu Eduardo lá de Palmas, Tocantins, o Cantador de Deus. Depois você vai ter aí Modão de Viola com João Marcos e Maria Eduarda, o Nelito Lima lá de Garanhuns, o Sanfoneiro de Cristo também cantando aqui no programa. E ainda a banda Sal da Terra louvando o nome do Senhor Jesus. Tudo aqui para você. E depois a mensagem da Palavra de Deus com o reverendo Arival Dias Gasmiro, e ele traz uma mensagem para o seu coração nesta manhã. E vamos aí com a nossa programação, e você vai ter, depois da mensagem da Palavra de Deus, as músicas gospel, o pastor João Fernandes, lá de Porto Alegre também, você vai ouvir o Luiz de Carvalho. E ainda você vai ter aqui no nosso programa a participação dos irmãos, trazendo o bom dia, presbítero Peter, presbítero Salles aqui de Mossoró, e também o pastor Emanuel Borges, da cidade de São José da Tapera, lá em Alagoas. Aí você vai ter no seu programa aqui para você, olha, a devocional Pastoreando no Deserto, pastor Marcos Vaz. Depois a meditação com o pastor, com o nosso pastor Samuel Pinheiro. Vamos ter também aqui no nosso programa a reflexão do pastor Elomar Pereira, pastor da Assembleia de Deus aqui de Mossoró. E vamos ter aí as notícias do jornal Avanço Missionário, com todas as notícias para você ficar por dentro de tudo, tudo, tudo que acontece no mundo gospel. Aí você vai ter no final do programa a formação da rede de oração e intercessão internacional, a oração da fé. E vamos ter hoje a participação do presbítero Peter pela segunda vez, trazendo agora a oração no final do programa. A oração para nós orarmos por três motivos. Orar pelos pedidos de orações, que são muitos, né? Não só para mim, mas também para todos que estão conosco na rede de oração e intercessão internacional. Depois vamos orar pelo Brasil, pela nossa pátria amada. E vamos orar pelo mundo, pelas nações, para que Deus traga paz para as nações. E aí você encerra conosco o programa com a oração da fé. E vamos começando com música. Eu quero oferecer a quem está conosco aí na nossa programação, né, nesta manhã aqui para você, pela Rádio Rumo ao Sertão, na cidade de Mossoró, o país de Mossoró. Programa O Semeador para você aqui pela Rádio Rumo ao Sertão. Mandei para Lindeberg, aqui em Mossoró, na escuta do programa, a irmã Risa Smith, lá em Governador de São Roçado, mandando aí para o Antônio Paulino, né, conosco. Mandou aí para Antônio Benes, aqui na cidade de Mossoró. Mando para Maria Silvestre Gomes, na escuta do programa. Mando também para o Zacarias Batista, de Catiri, todos os dias aqui conosco, né? É isso aí. E mando para o Jonathan Cara Holden, conosco aí na nossa programação aqui pela Rádio Rumo ao Sertão. E mandando música aí para a irmã Dalva Almeida, lá na cidade de Alexandria, né?
O Henrique Guedes aqui mostrou lá no Dom Jaime, na escuta do nosso programa. E também os irmãos aí da IPB de Porto Alegre, pastor João Fernandes, né? O missionário José Esbelindo, lá no estado de Minas Gerais, também na escuta do programa. Mas vamos aí com música, depois a gente chama mais irmãos aí que estão nos ouvindo aqui pelo nosso programa. Então vamos lá, o Desperta Brasil, para você despertar, para orar, evangelizar, vigiar, estudar a Bíblia, trabalhar e esperar a volta de Jesus. Maranata, Maranata, ora vem, Senhor Jesus!

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programa O Semeador, chegando à hora certa, são 6 horas e 24 minutos. Vamos repetindo a hora, 6 horas e 24 minutos aqui na cidade de Mossoró, o país de Mossoró. E chegando agora as músicas regional. Você vai ouvir aqui o Elisir.

Eduardo, o cantador de Deus, cantando Eu Vou Para o Céu, né? Em primeiro lugar, vamos ouvir aí, Modão de Viola com João Marcos e Maria Eduarda, Só Jesus é o Caminho. Depois, quem canta Estrada Fora é o Sanfoneiro de Cristo, o Nelito Lima. E aí vem a banda Sal da Terra cantando Água Viva. Todos os dois aí, esses últimos de Garanhuns do estado de Pernambuco, né? Quero oferecer a quem está conosco, né? Aqui na nossa programação, minha querida irmã Jessaías Vilela, aí no estado de Pernambuco, em Garanhuns. Vai ouvir os cantores da terra, né? E vai também conosco aí a nossa irmã Ingrid Lopes Noima, aí em Recife, Pernambuco, Antônio Paulino, Antônio Bendes aí conosco, Maria Silvestre Gomes, desde cedinho conosco, o reverendo Jefferson aí de Jaguaribe, no Ceará, olha, Marcenaria Pica-Pau, eita! Aí, todo mundo trabalhando na marcenaria e ouvindo a Rádio Rumo ao Sertão, né? Começando cedo, né? Isso aí. Olha, o nosso querido mecânico Alberto Azevedo, aqui da cidade de Mossoró. E aí também, Jonathan, bem cedinho conosco, né? Jonathan e cara Holden, também conosco aqui na nossa programação, né? O Expedito Holanda, aí na cidade de Açu, Rio Grande do Norte, nosso querido presbítero, também conosco. O Davidson Basílio de Castro, ele é o líder do grupo maior do WhatsApp, o discipulador, que transmite aí nosso jornalzinho, coloca nosso jornalzinho, colocamos nosso jornalzinho aí no grupo. É isso aí. Olha. William Medeiros aí de Guaporé, no estado de Goiás, né? Isso aí, também conosco aqui na nossa programação do Ritano Carlos de Amorim, o missionário José Esbelino, lá das Minas Gerais, aí conosco, também conosco Alcindo Mendes, na nossa programação para você, aqui pela Rádio Rumo ao Sertão. E vamos com música para Gislaine Bárbara Rodrigues, na nossa programação aqui para você, pela Rádio Rumo ao Sertão, né? Antônia Francisca e Toninha, aí da cidade de Caraúba, se Deus quiser, estaremos no sábado aí, na festa de aniversário da igreja, né? É isso aí, presbiteriana, né? E vamos aí com o Ailton Rodrigues aqui de Mossoró, no bairro do Carnaval. É isso aí. E vamos aí com música agora para Abraão Lima, também conosco cedinho aqui na nossa programação, né? Certo? Ok, e vamos aí com as músicas regional para você. A primeira, você vai ouvir Modão de Viola, Só Jesus é o Caminho, João Marcos e Maria Eduarda. Eliseu Eduardo, cantador de Deus lá de Palmas, Tocantins, cantando Eu Vou Pro Céu. E aí, canta Nelito Lima, o Sanfoneiro de Cristo, Estrada Fora, aí de Garanhuns, no estado de Pernambuco, também de Garanhuns, no estado de Pernambuco, a banda Sal da Terra cantando Fonte d'Água Viva. São quatro louvores para você. Vamos ouvir.

Programa Alucinador em Mossoró, são 6h43. Vamos repetir a hora, 6h43 aqui na cidade de Mossoró, o país de Mossoró. E agora chegando a mensagem da Palavra de Deus com o reverendo Arival Dias Gasmiro, pastor da Igreja Presbiteriana de Pinheiros, em São Paulo, e ele traz uma mensagem para o seu coração nesta manhã, aqui pela Rádio Rumo ao Sertão. Rumo ao Sertão para você. E vamos ouvir aí a mensagem de paz com o pastor Arival Dias Gasmiro. Ele traz a mensagem com: nada acontece por acaso na vida do crente, né? É o que ele está dizendo aqui, né? Ok? Então vamos ouvir essa mensagem de paz com o pastor Arival Dias Gasmiro, pastor da Igreja Presbiteriana de Pinheiros, em São Paulo. Vamos ouvir a mensagem.

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1: E com vocês, o pastor Arival Dias Casimiro, com a mensagem de hoje: nada acontece por acaso na vida do que? Pastor Arival, com a mensagem da palavra de Deus ao seu coração. Vamos ouvir.

versículo 20 é o versículo que vai nos dar o tema da mensagem desta noite. Esse é o último capítulo do livro de Gênesis. O livro de Gênesis, ele está muito bem dividido. Os capítulos 1 a 11, você tem a criação, você tem a queda, você tem o dilúvio e você tem a Torre de Babel no capítulo 11. São fatos universais. Do capítulo 12 até o capítulo 50, você tem a história dos patriarcas. A história de Abraão, de Isaac, de Jacó e de José. É impressionante porque José, a história dele é narrada do capítulo 37 até o capítulo 50. Ou seja, a história de José, se for por extensão, ela é muito mais valorizada do que a história de Abraão, que é o pai da fé. José é um tipo de Cristo. José é um elo entre os patriarcas e a formação do povo de Deus. Mas eu queria, nessa noite, en passant, né, falar assim sobre José, a partir dos acontecimentos, dos fatos da sua vida. Lê comigo aí, Gênesis 50, versículo 20. O que que diz? Vós, na verdade, intentaste o mal contra mim, porém Deus tornou em bem para fazer como vedes agora, que se conserve muita gente em vida. Quando você estuda a vida de José, a gente fica impressionado pelo fato de que ele não teve uma vida fácil. E de que Deus está presente na sua história, em cada detalhe da sua vida. José poderia repetir o que Paulo colocou: pois sabemos que todas as coisas cooperam para o bem daqueles que amam a Deus e daqueles que são chamados segundo o seu propósito. Em muitos aspectos, toda a vida de José é uma ilustração de Romanos, capítulo 8, versículo 28. E eu e você, sempre nós perguntamos, não sei se você pergunta, mas eu me pergunto, por que as coisas acontece da maneira que acontece? Já pensou nisso? Por que você tem um filho autista? Por que que esse empreendimento que você fez não foi para frente? Por que que seu casamento não deu certo? Você consegue ver Deus nos detalhes da sua vida ou não? Existe uma doutrina chamada providência divina. E a única maneira da gente responder essas perguntas, né? Por que isso aconteceu comigo? Por que eu estou aqui? Por que que eu nasci? Por que que eu tive que enfrentar esse problema? Tudo isso só pode ser respondido biblicamente através da doutrina da providência de Deus. O que é a doutrina da providência de Deus? A palavra providência, ela está dividida em duas partes, pró e vídeo, que juntas significam literalmente ver antes. Embora a palavra em si não encontrada na maioria das traduções modernas da Bíblia, o conceito da providência é bíblico. E o que é a providência de Deus?
alguém já definiu que a providência de Deus é a graciosa supervisão de Deus sobre o universo. O Deus que criou todas as coisas é o Deus que cuida, que preserva, que zela por todas as coisas criadas. Só para você ter uma ideia, eu queria fazer 5 afirmações que revelam o significado da providência de Deus. A primeira delas é que o Deus da providência é o Deus que sustenta todas as coisas. Se eu e você, nós estamos de pé aqui essa noite, vivos, é porque Deus está nos sustentando. Segunda verdade da doutrina da providência é que ele governa todos os acontecimentos. Não existe acasos para Deus. Tudo que acontece no mundo, tudo que acontece na sua vida pessoal, está debaixo do controle de Deus. Terceiro, Deus, ele direciona todas as coisas, tudo, para o seu fim determinado. Por isso que a Bíblia começa em Gênesis, nas origens, e termina no Apocalipse, que é o final. E ele diz: eu sou o Alfa e o Ômega, o princípio e o fim. Quarta declaração que revela o significado da providência de Deus: ele sustenta todas as coisas, ele governa todos os acontecimentos, ele direciona tudo para o seu fim determinado, ele faz isso o tempo todo e em todas as circunstâncias. Então, coloca na sua cabeça uma coisa: na minha vida não existe nem sorte, nem azar. Deus controla todos os acontecimentos. Em quinto lugar, ele faz isso sempre para a sua própria glória. Eu queria que você fosse persuadido aqui nessa noite pelo Espírito Santo de que Deus se importa com os mínimos detalhes da nossa vida. Nada escapa à sua atenção. Ele se preocupa com todos. Ele sabe quando um pardal cai e conta os fios de cabelo da sua cabeça. Ele acompanha as estrelas nos céus e os rios que deságuam no oceano. Ele determina o dia do seu nascimento, o dia da sua morte, e ordena tudo o que acontece entre esses dois momentos. Deus se importa com os mínimos detalhes da sua vida. Segunda verdade: ele usa tudo isso e não desperdiça nada. Tudo que acontece na minha vida e na sua vida coopera para o nosso bem. Terceiro lugar: o propósito final de Deus em tudo aquilo que acontece comigo e com você é fazer que nós sejamos semelhantes a Cristo. Esse é o projeto de Deus. Ele nos predestinou para sermos conformes à imagem do seu filho. Então, tudo nessa panela, nesse caldeirão que está acontecendo comigo e com você, Deus tem um propósito: é trabalhar no nosso caráter, na nossa vida. Alguém vai dizer amém aí? Não? Você não está com força hoje, não, viu? Se você pegar alguns versículos da Bíblia, por exemplo, Atos 17:28, o que que diz lá? Nele vivemos, nos movemos e o quê? Existimos. Colossenses 1:17 diz que nele todas as coisas subsistem.
Hebreus 1:3 diz que ele sustenta todas as coisas pela palavra do seu poder. Provérbios 16:9 diz que o coração do homem planeja o seu caminho, mas o Senhor lhe dirige os passos. Salmo 115:3 diz: o nosso Deus está nos céus, ele faz tudo o que lhe agrada. Então você tem um Deus. Eu quero que você entenda a grandiosidade desse Deus que te ama e que governa a sua vida, os detalhes da sua vida. Ele não desperdiça sofrimento na sua vida. O Sproul escreveu um livro chamado A Mão Invisível de Deus. Por que ele escreveu esse livro? Porque a filha dele estava grávida para nascer o neném, e ela perdeu o neném. E o Sproul então escreve esse livro, porque ele ficou tão triste, aquilo trouxe um impacto tão grande na vida da sua família. Que Deus é esse que levou o meu neto, né? Que Deus é esse que não permitiu que minha filha tivesse esse bebê? Você imaginou a mãe daquela menina que foi jogada? Você viu aquele absurdo? 40 metros de altura. O que está passando na cabeça da mãe nessa hora? Por que que Deus permitiu isso? Eu quero que você entenda que a doutrina da soberania revela pelo menos 4 atributos de Deus: a sua soberania, ele está no controle; predestinação, ele é quem decide como tudo vai acontecer; sabedoria, ele não comete erros; bondade, ele tem os nossos melhores interesses em sua mente. Eu é que sei, diz Deus, que pensamentos tenho a vosso respeito, pensamentos de paz e não de mal, para vos dar o fim que desejais. Alguém comentando sobre a vida de José diz: José é um homem para todas as estações da vida. Ele foi escolhido, ele foi rejeitado. Ele foi amado, ele foi odiado. Ele foi favorecido e maltratado. Ele foi traído e resgatado. Ele foi promovido e preso. Ele foi tentado e aprovado. Ele foi caluniado e elogiado. A sua vida ilustra essa doutrina da providência de Deus. Quero desafiar você para ler essa semana Gênesis, do capítulo 37 ao capítulo 50. Leia a vida de José. A adversidade não o endureceu. A prosperidade não subiu para sua cabeça, não arruinou. A tentação não o destruiu. A prisão não o amargurou. Porque ele via Deus em todos os detalhes da sua vida. Amém? Como Jó: o Senhor deu, o Senhor tomou. Louvado seja o nome do Senhor. Vamos rapidamente, a partir do capítulo 37, José nasceu numa família disfuncional, 2 mulheres e 4 concubinas, 12 irmãos de 4 mães diferentes do mesmo pai.
aconteceu isso? E você está reclamando porque nasceu de pai e mãe só, né? José nasceu de uma família assim. José era o filho caçula de Jacó. E o preferido. Tão preferido que o pai fazia acepção de filhos. Um dia fez uma túnica para ele colorida. E José, sem nenhuma noção, com 17 anos, ele disse para os seus irmãos: eu tive um sonho. E o sonho é que todos vocês vão um dia se curvar diante de mim. Isso gerou ódio entre os irmãos. E os irmãos resolveram matar José. É só isso, tá? Os irmãos resolveram matar José. Levaram ele e jogaram ele numa cacimba. E aí, por intervenção divina, um dos irmãos falou: não, não vamos matar não, vamos vendê-lo. Porque o plano era matá-lo. Não o mataram, mas o venderam. Mas assim, eles tiraram um animal, matou o animal, colocou sangue no animal naquela túnica colorida e levou para o pai Jacó. E diz o texto sagrado que Jacó entrou numa comoção profunda. Ele chorava, ele teve uma dor profunda, porque perdeu o seu filho caçula, o seu filho predileto. Tudo bem, José é vendido pelos midianitas, e lá no Egito ele é vendido. Quem é que compra José? Um homem chamado Potifar. E Potifar então o leva para sua casa, e ali diz que Deus abençoava José. E havia uma amizade tão grande, um carinho tão grande entre Potifar e José, que ele resolveu, Potifar, transformar José no mordomo de toda a sua casa. Só proibiu uma coisa: não toque na minha esposa. Mas José era um cara bonito, 17 anos, 1,90m de altura, né? Sarado, bonito. O que aconteceu? A mulher de Potifar queria se deitar com José. E não foi uma cantada simples, foi uma cantada persistente, insistente. E José, se fosse você, disse: não, ninguém vai ver mesmo. Mas ele disse para a mulher: olha, a única coisa que o meu patrão, o seu marido, era não tocar em você. Segunda coisa: eu não cometeria tamanho pecado contra o meu Deus. A mulher vai para cima dele e um dia faz uma cena, arma um cenário de estupro. E ele então foge e deixa a sua roupa nas mãos da mulher de Potifar. A desgramada não tem nome. Não aparece o nome dela. Não disse se era bonita ou se era feia. Pode ser feia, por isso que ele fugiu. Mas aí ela calunia, ela chama o marido e diz: olha, esse rapaz que você colocou aqui dentro de casa, ele tentou me estuprar. O que que Potifar faz? Manda prender José. E José vai para a prisão. Injustamente. Onde é que estava Deus nesse momento? Deus estava no controle de todas as coisas. José foi para a prisão, apareceram dois presos lá. E esses presos sonham, e ele conta, né? Interpreta o sonho desses dois homens. Um é morto, o outro vai morar na casa do faraó. José, quando chega dentro da prisão, ele se torna líder. O carcereiro confia a ele o cuidado dos outros presos. Onde José chegava, a Bíblia diz que Deus estava com ele. Ele diz para o copeiro: lembra-te de mim. E dois anos se passaram quando o faraó teve um sonho. E ninguém interpretava esse sonho de faraó.
era o sonho lá das sete vacas, né? Vacas magras e vacas gordas. E aí o copeiro se lembrou de José. E José então é tirado da prisão, vai lá, interpreta o sonho de Faraó. Impactado, Faraó o coloca como governador do Egito. Tem a fome na terra, José se torna um administrador de sucesso, porque dos 7 anos das vacas gordas ele juntou nos celeiros alimento. E aí, por causa da fome, Jacó manda os seus irmãos ir lá no Egito. E os irmãos vão. E eles não reconhecem quem é José. Mas José o quê? Os reconhece. José arma lá uma arapuca, se revela para os seus irmãos e manda voltar para trazer o pai de volta. E agora vem não somente Jacó, mas todos os seus irmãos morar no Egito. E ali eles não morreram de fome. E ali mais adiante surge um faraó que dá uma terra, a terra de Gósen. E ali, com cerca de 70 pessoas, começa a história do povo de Deus. O que é que eu aprendo nisso tudo aqui, irmãos? Primeiro, embora José fosse um escolhido de Deus, não teve vida o quê? Fácil. Preste atenção em coisa. O fato de você ter uma vida difícil não significa que você não é amado por Deus. Está entendendo o que eu estou dizendo, irmão? José teve uma vida de tribulações, mas uma coisa que eu acho interessante na vida dele é que ele sempre se saía o quê? Bem. Você é assim, pode ter certeza. Se apavora por falta de fé, mas Deus está cuidando de você. E ele sempre nos conduz em triunfo. Nós somos mais que vencedores. Está complicado, está difícil, é assim mesmo. É assim mesmo, é desse jeito. José, acontecendo tudo isso, ele não sabia como a sua história terminaria, sabia? Quando ele foi vendido para os irmãos, quando ele foi preso. Isso é uma coisa boa, tá, gente? Porque quem escreve os últimos capítulos da sua vida não é você, é Deus. Então Deus tem um propósito em tudo isso que está acontecendo com você. Ele está conduzindo a sua vida. Sabe por quê? Porque quando você lê a história de José, você vai descobrir que Deus é o herói, não é José. Deus está por trás de tudo. Por isso que José vai dizer, olha, Gênesis 50:20. O velho Jacó tinha morrido. O velho Jacó foi enterrado. E agora os irmãos estão preocupados. Quando nosso pai morrer, José vai se vingar de nós. Aí veja, aí no capítulo 50, capítulo 50, versículo 19, respondeu-lhe José, não temais, acaso estou eu em lugar de Deus? Vós, na verdade, intentastes o mal contra mim, porém Deus o tornou em bem, para fazer, como vedes agora, que se conserve
muita gente em vida. Você já notou que os nossos problemas não acontecem por acaso na nossa vida? Veja lá, Gênesis, capítulo 45, verso 5 em diante, quando José se revela para os seus irmãos, a partir do versículo 5: agora, pois, não vos entristeçais, nem vos irriteis contra vós mesmos, por me haverdes vendido para aqui. Porque para a conservação da vida, Deus me enviou adiante de vós. Porque já houve 2 anos de fome na terra, e ainda restam 5 anos em que não haverá lavoura nem colheita. Deus me enviou adiante de vós para conservar a vossa sucessão na terra e para vos preservar a vida por um grande livramento. Versículo 8, lê comigo: assim não fostes vós que me enviaste para cá, e sim Deus, que me pôs por pai de Faraó e senhor de toda a sua casa e como governador em toda a terra do Egito. O mal se tornou em bem. Deus estava por trás daquele fato ruim, daquela maldade.

José via Deus em todo lugar. Feliz é o crente que vê Deus nas coisas boas e nas coisas ruins. Gênesis capítulo 50. José habitou, versículo 22, no Egito, ele e a casa de seu pai, e viveu 110 anos. 110. É o que eu estou pretendendo. Viu José os filhos de Efraim até a terceira geração, também os filhos de Maqui, filhos de Manassés, os quais José tomou sobre seus joelhos. Versículo 24, disse José a seus irmãos: eu morro, porém Deus certamente vos visitará e vos fará subir dessa terra para a terra que jurou dar a Abraão, a Isaac e a Jacó. E para selar isso, José fez jurar os filhos de Israel, dizendo: certamente Deus vos visitará e fareis transportar os meus ossos daqui. 400 anos depois, Josué enterra os ossos de José na terra prometida. Ele tinha 110 anos, mas ele tinha uma visão de futuro. Ele não está amargurado, ele não está ressentido. Ele está dizendo: eu morro, mas o projeto de Deus continua. Eu morro, mas a obra de Deus não para. Você tem filhos? Você tem netos? A obra de Deus na sua vida continua.

Vamos fazer a aplicação agora para encerrar. José está dizendo para os seus irmãos: embora suas motivações fossem ruins, as motivações de Deus eram ótimas. Embora tenha levado anos e anos para que os propósitos de Deus se tornassem claros, no final, eu vi a mão de Deus por trás de tudo isso que me aconteceu. Pense nas implicações dessa afirmação. No momento exato, seus irmãos o jogaram na cisterna. No momento exato, os midianitas apareceram. No momento exato, ele foi vendido a Potifar. No momento exato, a esposa de Potifar o acusou falsamente. No momento exato, ele encontrou o padeiro e o copeiro. No momento exato, o copeiro se lembrou de José. No momento exato, Faraó o chamou. No momento exato, ele foi promovido a primeiro-ministro. No momento exato, Jacó enviou os filhos para o Egito. No momento exato, os irmãos encontraram José. No momento exato, a família de Jacó se mudou para o Egito. No momento exato, Faraó lhes ofereceu a terra de Gósen. No momento exato, eles se estabeleceram e lá prosperaram. Tudo isso aconteceu no momento certo, da maneira certa, para que as pessoas estivessem no lugar certo, a fim de que tudo acontecesse segundo a vontade de Deus. Certo, seu Mário? O senhor está aqui em Pinheiros hoje porque Deus planejou isso para a sua vida. Um app aí. Você rodou aí por aí e veio parar aqui. Vou perguntar para você. Você pode confiar em Deus com os detalhes da sua vida ou não? Você vê Deus tudo, na sua vida em tudo? Vê ou não vê? Teve um pastor nos Estados Unidos. Ele teve um filho. E quando chegou o parto, houve complicações, tanto a mãe quanto o bebê morreram. Na hora do funeral, o pastor viúvo pega um papel e escreve uma poesia. O poema se chama Ele Não Comete Erros. Deus não comete erros. Diz assim: o caminho do meu pai pode ser tortuoso e cheio de reviravoltas. Meu coração pode palpitar e doer, mas em minha alma me alegro em saber que ele não comete erros. Meus planos mais queridos podem se desviar, minhas esperanças podem se dissipar, mas ainda assim confiarei em meu Senhor para me guiar, pois ele conhece o caminho. Embora a noite seja escura e pareça que o dia nunca chegará, depositarei minha fé, meu tudo nele, pois ele não comete erros. Há tanta coisa que agora não consigo ver, minha visão está muito turva, mas aconteça o que acontecer, simplesmente confiarei e deixarei tudo com ele. Pois, com o tempo, a névoa se dissipará, ele tudo esclarecerá, pois embora escuro

Esse Deus é grandioso. Esse Deus é maravilhoso. Abramos a palavra de Deus, o Evangelho segundo João, capítulo 21. O tema da nossa mensagem nessa manhã: Deus não desiste de você. Às vezes a gente

Programa O Semeador, você acabou de ouvir aí a mensagem da Palavra de Deus com o reverendo Arival Dias Gasimiro, e ele, né, falou muito bem sobre um tema muito importante, que nada acontece por acaso, né? Bem, quem estuda a Bíblia, o cristão que estuda a Bíblia, Deus vai passando para ele a sua palavra. E aí ele passa a compreender e a entender muitas coisas. Aí ele vai saber disso aí, que nada acontece por acaso. Por exemplo, o cristão pode até ter na percepção de Deus na sua vida, por que que acontecem certas coisas? Porque Deus é quem sabe o que acontece certas coisas. Quando um cristão está numa vida de intimidade com Deus, que ele tem compromisso com Deus e ele estuda a sua palavra, lê, ouve a voz de Deus o tempo todo, aí ele sabe por que as coisas estão acontecendo, né? No mais banal da vida, é aquele ditado popular: quem tem com que me pagar não me deve nada. Quer dizer, o camarada dá um prejuízo aqui a alguém e mais tarde ele vai pagar. A pessoa sabe ou não sabe? Sabe, né? E é o ditado popular, né, do povo, né? Quem tem com quem me pagar, um dia, né, chega a hora. Então, pastor Ival, que mensagem maravilhosa, né? Quem quiser ter uma intimidade com Deus grande, olha, você vai ver proeza na sua vida. Vai saber que isso está certo, isso não dá. É isso aí, tá bom? Um grande abraço, pastor Ival. E ele volta amanhã, se Deus quiser, no programa O Semeador. Para você, pela rádio Rumo ao Sertão, na cidade de Mossoró.

Programa do Semeador, chegando agora, música para você. Alô, João Fernandes, vamos cantar, meu irmão. Pastor João Fernandes aí, na cidade de Pau dos Ferros, ele vai cantar O Preço Foi Pago, né? Eita, isso aí, O Preço Foi Pago, né? Pago, não pago, quitado, o escrito de dívida, a promissória, a duplicata, o cheque vencido, foi pago na cruz do Calvário. E Luiz Carvalho canta cada passo, né? Eu quero oferecer essas duas músicas a quem está conosco aqui, né? Tá bom? E vamos lá. Mando aí para o Winneberg, aqui de Mossoró. Olha, o reverendo Jairo Reis chegando agora. Olha, a irmã Jesaías Vilela. Pastor Jairo, eu quero falar com você hoje, né? Tá bom? Desculpe, olha, também conosco Jesaías Vilela, lá de Pernambuco, em Garanhões, Antônio Paulino e também a

Antônio Mendes aí conosco, Antônio Mendes aqui de Mossoró. Alô, disse Eliene Fortes, é conosco aí, é, nossa programação para você. Também conosco, Osiel Rodrigues, o Washington Luiz, também conosco. Olha, o meu amigo José Augusto Rodrigues Apolinário, Augusto Apolinário, trabalhando muito tempo juntos. Olha, o meu querido Davidson Basílio de Castro, aí do Rio de Janeiro, o homem do maior WhatsApp do Brasil, né? É isso aí, o nome é Discipulador. Olha aí, nosso querido reverendo Veroniton Paz aí, de Zedoca, no Maranhão, né? João Batista, aí do sítio Córrego 2, é, conosco aqui na nossa programação para você. É, o missionário José Esmelindo Martins, aí na cidade. É, José Esmelindo, Esmelindo, aí no estado de Minas Gerais, né? O prefeito Murilo Costa aí em Fortaleza, que saudade de você, meu irmão. Olha aí, Alcino Mendes também conosco na nossa programação para você aqui. Pela Rádio Rumo ao Sertão. O Jean Amesquita também conosco na nossa programação para você. É, Adalberto Júnior. É isso aí. É Adalberto mesmo, é Adalberto Júnior conosco aí, também na nossa programação para você. É, o reverendo Giovanni Guimarães aqui conosco, é, o Dejar de Cardais de Moraes, ele é de Manaus, mas está em Portugal, né? Estive com ele agora em Manaus, né? Tá certo? Ok, vamos aí com música, João Fernandes cantando O Preço Foi Pago, né? E Luiz Carvalho canta A Cada Passo. Também mando para Abraão Lima, aí na escuta do nosso programa aqui pela Rádio Rumo ao Sertão. E vamos aí com as músicas anunciadas para você aqui pela Rádio Rumo ao Sertão.

Programa do Senador chegando na hora certa, às 6 horas e 36 minutos. Vamos repetir a hora. Vamos corrigir a hora. 7 horas e 36 minutos. Vamos repetir a hora. 7 horas e 36 minutos. 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
1: 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Olha, vamos agora com a participação dos nossos irmãos trazendo o seu bom dia aqui no nosso programa Ultimador. Começando aqui com o nosso presbítero Salles, aqui da cidade de Mossoró, e ele traz o seu bom dia no nosso programa de hoje para você. Vamos ouvir.
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1: O Grande Norte em Mossoró, trazendo o seu bom dia, Salles.
3: Bom dia, pastor Marcos, bom dia, ouvintes do programa O Semeador. Aqui quem fala é o presbítero Salles. Me congrego na Igreja Presbiteriana Nova Betânia, aqui em Mossoró, Rio Grande do Norte. Quero deixar um texto para meditação dos amados ouvintes do programa O Semeador, na Rádio Rumo ao Sertão, nessa manhã. O tema escolhido de hoje é da escuridão à luz. Lendo no Evangelho de João, capítulo 3, o verso 21, que diz: quem pratica a verdade aproxima-se da luz, a fim de que suas obras sejam manifestas, porque feitas em Deus. Queridos ouvintes, o Evangelho de João é um farol de luz no mundo de trevas. Nele lemos: para que todo aquele que nele crê não pereça, mas tenha a vida eterna, no verso 16. Descobrimos que quem ouve a mensagem de Jesus e crer nele tem a vida eterna. João 5:24. Jesus diz: eu sou o pão da vida, quem vem a mim nunca mais terá fome. João 6:35. Olhe, Jesus é maior que todos os problemas que enfrentamos. Ele concedeu-nos vida plena que satisfaz. João 10:10. Ele é a esperança do mundo e luz para nós. Hashtag sou de Cristo, nosso supremo sumo sacerdote. Amados, essa nossa meditação na palavra de Deus hoje, onde descobrimos que o único que pode dar vida eterna é Jesus. Veja João 10:10. O ladrão vem somente para matar, para roubar, matar e destruir. Eu vim para que tenham vida e a tenham em abundância. Tenham, pois, todos um bom dia e uma semana abençoada na graça e na paz do nosso Senhor Jesus Cristo. E por motivo de uma cirurgia de pterígio que estarei fazendo nesta manhã, estaremos alguns dias sem poder publicar nossa meditação. Deus abençoe a todos.
1: Obrigado. Obrigado, presbítero Salles, aqui da cidade de Mossoró. E que se recupere bem aí da sua cirurgia, quer dizer, sua cirurgia aí, para ficar recuperado, para continuar a nossa jornada aqui no programa Semeador e também no seu trabalho e aqui na sua igreja. Olha, que Deus abençoe. E agora vamos com o presbítero Peter Valketenen, diretamente do Rio de Janeiro, e ele hoje vai participar duas vezes, né? Agora com o Bom Dia, né? E no final do programa ele vai fazer a oração da fé aqui pela rádio Rumo ao Sertão. E vamos ouvir o bom dia do presbítero Peter aqui no programa O Semeador para você nesta manhã pela rádio Rumo ao Sertão, na cidade de Mossoró. 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E aí, chegando o prefeito Pita, trazendo aí do Rio de Janeiro, onde estive com ele na semana atrasada, aí na Catedral Presbiteriana do Rio de Janeiro, né? Que bênção! Foi um momento muito bom e muito alegre aí no Rio de Janeiro. E agora, chegando o seu bom dia aqui no programa, e depois ele trará também a oração da fé no final do nosso programa de hoje para você pela rádio Rumo ao Sertão. E aí, Peter? Chegando aí com o seu bom dia, Peter, pela rádio Rumo ao Sertão, na cidade de Mossoró, o país de Mossoró. Bom dia, Peter.
0: Bom dia, Pastor Marcos, e bom dia a todos os ouvintes da Rádio Rumo ao Sertão. Quem fala aqui é o presbítero Peter Tenney, eu falo da cidade do Rio de Janeiro. E nós lemos hoje em Lucas, capítulo 21, versículos 29 e 30, que diz o seguinte: ainda lhes propôs uma parábola, dizendo: vede a figueira e todas as árvores, quando começam a brotar, vendo, sabeis por vós mesmos que o verão está próximo. O Senhor Jesus está contando aqui que é chamada da parábola da figueira. Está fazendo uma comparação, ou melhor dizendo, falando sobre como que nós reagimos diante dos sinais da natureza, né? E está dizendo que, olhando figueira é uma árvore, e está dizendo que quando você começa a ver as folhas aparecendo, significa que o verão está chegando. Ou seja, que a natureza está mostrando alguma coisa que vai acontecer no futuro. Então, são sinais que a natureza dá do futuro. E ele está fazendo uma comparação aqui, dizendo que nós precisamos ficar atentos aos sinais, né? E aqui ele está falando, e ele vai falar um pouco mais nos versículos a seguir, sobre os sinais do tempo, que nós, como cristãos, precisamos ficar atentos aos sinais, né? Quando nós lemos a Bíblia, muitas vezes tem advertências. Quando nós vemos alguma coisa, é porque algo está por acontecer, né? Nós temos a promessa da segunda vinda do Senhor Jesus. Tem vários aspectos, inclusive antes disso, né, na época do povo de Israel, que Deus mandou sinais justamente para dizer o que iria acontecer, o que vai acontecer. Os profetas muitas vezes falando isso. Então, de alguma forma, ele está dizendo: olha, se vocês veem na natureza sinais do que vai acontecer no futuro, nós, como cristãos, como crentes, precisamos ficar atentos aos sinais que Deus dá do que acontece. Então, não podemos ficar desligados das coisas de Deus, né? Muitas vezes a gente pode ficar distraído, muitas vezes a gente não necessariamente prestar atenção nesses sinais. Mas assim como a natureza está dizendo e aquilo acontece, nós podemos confiar que nos sinais que Deus dá também a coisa vai acontecer. Muitas vezes não sabemos quando isso vai acontecer, mas é certeza que vai acontecer. Então, que sejamos atentos, né? Atentos aos sinais dos tempos. Que Deus nos abençoe e nos faça vigilantes para estar atento ao que está acontecendo na nossa volta. Que Deus abençoe a todos, que todos tenham um bom dia.
1: Obrigado, Peter Valquetene, no Rio de Janeiro. E agora, chegando o reverendo Emanuel Borges, trazendo o seu bom dia aqui no nosso programa auxiliador. Bom dia, pastor. Bom dia, pastor. É Manuel Borges, em São José da Tapera, em Alagoas, no estado de Alagoas. E vamos ouvi-lo agora no nosso programa com o seu bom dia.
4: Bom dia, pastor Marcos. Bom dia a todos os ouvintes do programa O Semeador. Que a graça do Senhor seja sobre todos vós neste dia. Eu sou o pastor Emanuel Borges e hoje eu quero compartilhar com vocês um texto da palavra do Senhor que se encontra no livro de Hebreus, capítulo 12, versículo 1, que diz: corramos com perseverança a carreira que nos está proposta. Meus amados irmãos, a Bíblia nos orienta a corrermos firmemente o caminho da nossa fé. O livro de Hebreus nos incentiva a corrermos com perseverança a carreira que nos está proposta. Correr com perseverança exige que deixemos de lado aquilo que nos atrapalha, o pecado,

0: porque em nossas lutas perseveramos, porque Ele está correndo ao nosso lado. Ele nos sustenta e nos ajuda a corrermos a carreira da fé. Ele nos encoraja com a sua força e com seu poder. Mantermos nossos olhos no autor e consumador da nossa fé nos ajudará a permanecermos firmes na nossa jornada e olhando sempre para a fonte, que é Cristo Jesus. Somos fortalecidos, meus amados, quando o centro da nossa atenção é Cristo Jesus. Nele buscamos forças para chegarmos ao fim da nossa carreira e estarmos com Ele na glória celestial. Que Deus nos abençoe e nos dê um bom dia.
1: Obrigado, pastor Emmanuel Borges, aí na cidade de São José da Tapera. E chegando agora o pastor Marcos Nais com a sua devocional pastoreando do deserto. Vamos ouvir o pastor Marcos Nais, que traz a sua devocional de hoje aqui, pastoreando no deserto. Vamos ouvir esta mensagem para o seu coração nesta manhã.
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1: E com vocês, o pastor Marcos Dias, diretamente de Goiânia, no estado de Goiás. Ele traz a sua devocional pastoreando no deserto, hoje, dia 26 de agosto de 2026. O tema, a missão da igreja, em Mateus 28:19. Vamos aí com o pastor Marcos Nais para você, com a sua devocional pastoreando no deserto.
3: Graça e paz a todos queridos e amados do Senhor. Devocional pastoreando no deserto tem como seguinte tema: a igreja e a sua missão. E o texto da nossa meditação está registrado em Mateus capítulo 28, verso 19, que diz: portanto, ide, fazei discípulos de todas as nações, batizando-os em nome do Pai, do Filho e do Espírito Santo. Amém. Queridos, o mesmo Cristo que libertou do mundo a igreja e chamou-a do mundo, agora a envia de volta a ele com a missão de levar-lhe a mensagem da salvação. A igreja é um povo chamado para fora do mundo, para ser enviada de volta ao mundo. Ela está no mundo, mas não é do mundo. Ela se insere no mundo, mas não se mistura com ele. Ela cumpre sua missão no mundo, mas mantém-se fiel aos princípios do céu. À luz de Mateus capítulo 28, do verso 18 ao 20, queridos, podemos aprender algumas coisas sobre a missão da igreja. E a primeira delas, uma autoridade absoluta. O verso 18 de Mateus 28, Jesus disse: toda autoridade me foi concedida no céu e na terra. Queridos, a igreja só pode cumprir sua missão sob a autoridade de Cristo. Essa incursão missionária da igreja no mundo não é feita em seu próprio poder. O poder da igreja não vem dela própria. Sua autoridade não emana dos seus próprios recursos. A igreja só pode alcançar os confins da terra com o evangelho porque age em nome daquele que tem toda a autoridade no céu e na terra. Sua missão já vem carimbada com a garantia de triunfo. Não há possibilidade de fracasso. Nenhuma força ou poder pode resistir o poder e a autoridade daquele diante de quem se dobra todo o joelho no céu e na terra. A presença de Cristo, queridos, a presença de Cristo com a igreja é sua garantia de êxito nessa empreitada. O Senhor não promete ausência de luta, mas vitória segura. Não promete caminhada fácil, mas chegada certa. Não promete ausência, não promete ausência de obstáculos, mas companhia encorajadora. Quando o Senhor caminha conosco, queridos, não há possibilidade de fracasso. Quando o Rei da Glória está conosco, somos maioria absoluta. Mas em segundo lugar, nós temos uma ordem intransferível. Os versos 18 e a parte A do verso, aliás, desculpe, verso 19 e a parte A do verso 20, Jesus diz: portanto, ide, fazei discípulos de todas as nações, batizando-os em nome do Pai, do Filho e do Espírito Santo, ensinando-lhes a obedecer a todas as coisas que vos ordenei. Queridos, na língua grega, há um só verbo no imperativo nesta sentença: fazei. Os outros verbos, ide, batizai, ensinai, estão no gerúndio. A ordem de Jesus não é apenas levar o evangelho aos homens, mas levar os homens ao evangelho. Não é apenas levar as pessoas à igreja, mas integrá-las na igreja. Devemos cumprir essa missão na dinâmica da vida, indo para os campos não alcançados, ou para o trabalho, ou para a escola, ou para a nossa própria família. Nosso papel não é ganhar admiradores nem seguidores de nós mesmos, mas fazer discípulos de Cristo. Nossa tarefa é levar as pessoas a Cristo pela evangelização, integrá-las na igreja pelo batismo e ensiná-las pelo discipulado. É digno de nota que o discipulado não é apenas transmissão de conhecimento. Não se trata, queridos, apenas de ensinar os neófitos as doutrinas certas, mas ensiná-las a guardar todas as coisas que Jesus ordenou. O discípulo, queridos, o discipulado não é algo teórico, mas prático. Ele não visa apenas alcançar o intelecto, mas também o coração e a vontade. Um discípulo de Cristo não é aquele que mais conhece, mas aquele que mais demonstra o conhecimento que tem pela obediência que consagra ao Senhor. Mas em terceiro e último lugar, queridos, nós temos no verso 20 de Mateus 28 uma promessa consoladora. Jesus disse: eis que estou convosco todos os dias, até o final dos tempos. Queridos, Jesus não apenas manda a igreja ir ao mundo, ele vai com ela ao mundo. Ele não apenas tem autoridade e dá uma ordem, mas também promete à igreja sua gloriosa companhia. Sua presença não é apenas uma promessa, mas um fato. A igreja não está só em sua missão. Ela não caminha solitária pelos campos deste mundo, mas avança pelo poder de Cristo, sob a ordem de Cristo e com a presença de Cristo. A igreja não precisa temer no cumprimento de sua missão, pois maior é aquele que está com ela do que aquele que está no mundo. Jamais faltarão à igreja motivação ou capacitação, pois o mesmo poder que ressuscitou Jesus dentre os mortos foi dado a ela para que cumpra a sua missão. O poder do Espírito não é derramado sobre a igreja para ela viver egoisticamente, mas para testemunhar o Evangelho até os confins da terra. Queridos, a igreja não é apenas uma família que desfruta de abençoadora comunhão. É também uma agência de evangelização, uma embaixadora do céu na terra, uma voz a clamar em nome de Cristo, clamando ou chamando os pecadores a se reconciliarem com Deus. Queridos, o texto de Mateus 28, 18 a 20... nos fala de um grande fundamento: aquele a quem seguimos e proclamamos tem toda a autoridade no céu e na terra. Também nos fala de um grande desafio: nosso campo é o mundo, nosso alvo são todas as tribos, povos, línguas e nações. O evangelho é destinado a todas as nações. Ainda esse texto nos fala de uma grande tarefa: devemos discipular e integrar os novos convertidos, levando-os ao crescimento espiritual. E, finalmente, este texto nos promete uma grande companhia. O mesmo que comissiona, caminha com os comissionados, dando-lhes as chaves da vitória. E que o Senhor nos ajude a cumprirmos fielmente a grande tarefa de fazer o nome do Deus Filho conhecido. Que o Senhor nos abençoe. Vamos orar? Pai, obrigado pela Tua palavra e pelo ensino dela. Obrigado porque o Senhor, ó Pai, é aquele quem dá instrução dá a direção para a sua igreja, a qual fazemos parte. Nos ajude, Senhor, a cumprir fielmente esse propósito do Senhor, de anunciar que não há salvação em nenhum outro nome dado entre os homens, só o nome de Jesus. Abençoe-nos, ó Senhor, capacita-nos para isso, abençoe a todos que te ouvem, que possamos sim ser os enviados, que possamos cumprir fielmente a nossa missão. E é no nome de Jesus que nós pedimos essa bênção. Amém. Queridos, eu sou o pastor Marcos Nass, e essa foi mais uma meditação que tem um propósito de trazer crescimento espiritual à tua alma. Que o Senhor nos abençoe. Tenha um bom dia, em nome de Jesus. Amém.

Deus reúne para si um povo de toda língua, cultura e nação. E essa graça não termina no perdão dos pecados. Bom dia, graça e paz. Gálatas 3, verso 14 está escrito: para que a bênção de Abraão chegasse aos gentios em Jesus Cristo, a fim de que recebêssemos pela fé o Espírito prometido. A bênção prometida por Deus não está em Abraão, na lei, em nossa obra ou em nosso desempenho. Ela está em Cristo Jesus. É em Jesus Cristo que a promessa alcança todos os povos. O Evangelho não pertence a uma etnia, cultura ou nação. Em Cristo, Deus reúne para si um povo de toda língua, cultura e nação. E essa graça não termina no perdão dos pecados, mas na fé salvífica que Cristo Jesus nos dá. Aquele que nos justifica pela fé também nos concede o Espírito Santo, que habita em nós e nos conduz em uma nova vida, em uma nova caminhada com Ele. Deus não apenas remove a nossa condenação. Em Cristo, Ele nos recebe como filhos e nos concede a sua presença, o Deus Emmanuel conosco, Jesus, o Cristo. Por isso, nossa esperança não está naquilo que fazemos, mas naquilo que Cristo fez por nós. A bênção está em Cristo, a justificação é pela fé, e o Espírito é a promessa recebida pela graça. Deus te abençoe. Este é o devocionário de hoje do Reverendo Samuel Pinheiro, da Igreja Presbiteriana do Brasil, do bairro Belvedere. Tenham todos um dia abençoado. No nome de Jesus. Forte abraço. Tchau.

telefone desligado, meu amado irmão. Brincadeira, né? É isso aí. Ok, irmão, muito obrigado. Eu passou algum tempo aí desligado aqui embaixo, né? Pois é. Olha, vamos lá. É o que diz o pastor Adomar Pereira, né? Na vida cristã, não podemos depender apenas da emoção do momento. A fé verdadeira permanece quando não há aplausos, quando surgem dificuldades e quando o caminho parece demorado. Não viva apenas da empolgação. Para começar, tenha perseverança para continuar. E ele deixa a palavra da Bíblia, o seguinte que a Bíblia ensina. Olha, 1 Coríntios 15:58. Sede firmes e inabaláveis e sempre abundantes na obra do Senhor. Pastor Adomar Pereira, aqui da Assembleia de Deus de Mossoró, deixa um bom dia na paz do Senhor. Obrigado, Pastor Adomar Pereira, por sua participação de hoje no programa O Semeador, para você.

Programa O Semeador. Pois é, irmão, é qualquer deslizezinho aqui, né? Eu fui atender aqui uma chamada aqui, e aí baixei o microfone e quando terminei, não aumentei o microfone. Aí ficou aí sem falar, né? Ok, muito obrigado. Ok, Presbítero Salles, aqui na cidade de Mossoró, também todos os irmãos estão nos ouvindo, né? Tá bom? É, isso é bom, a audiência do nosso programa. E agora, Jezaías Vilela, com aquela mãozinha de aplauso. Aí, minha irmã Jezaías Vilela, Deus te abençoe aí em Garanhuns, no estado de Pernambuco. Obrigado pelos cliques e o acompanhamento do nosso programa. Um grande abraço, Deus abençoe a todos os nossos ouvintes, né? Bem, agora nós vamos com música, certo? Música agora, vamos com música agora, né? Vamos ver aqui as músicas agora do nosso programa de hoje para você aqui pela rádio Rumo ao Sertão, na cidade de Mossoró, o país de Mossoró, programa O Semeador. Para você, pela rádio Rumo ao Sertão. E você vai ouvir aqui, olha, no nosso programa Sombra da Cruz, com nosso cantor, né? Nosso cantor Feliciano Amaral, e depois canta a papai Heloísa cantando aqui no programa, né? Ok? Então vamos lá. Jezaías Vilela aí na escuta do programa, Francisco Salles, já falei, olha, também conosco aí o reverendo, o irmão aí, Jackson Balmarte, é isso aí, no nosso programa, né? Também o Raimundo Moura lá da cidade de Salvador, na Bahia, aí conosco o Jairo Francisco Reis aí em Goiás, também sempre conosco aqui no nosso programa de hoje para você, né? É isso aí. Também o Juvenal Cordeiro Vaz, filho aí de São Paulo, é um amigo aí de primeiro, nós estive com ele em São Paulo, fomos nos conhecer quando fui a um dos congressos aí em Pinheiros, né? Conhecemos o irmão, muito querido. Que Deus o abençoe. Ok, e vamos aí com música para todos vocês ligados aqui na nossa programação de hoje para você. Mando aí para Assunção Henrique, a esposa do pastor Giovana Almeida, aí na cidade de Caraúbas, também o Nelson José Novaes também conosco. E conosco aí, já falei, então Jesus, valeu, vamos lá. Com as duas músicas para você aqui pelo programa O Semeador, a Sombra da Cruz, Feliciano Amaral canta A Sombra da Cruz e Heloísa Rosa canta Abba Pai.

0: Programa O Semeador, chegando às notícias do jornal Avanço Missionário, para você ficar por dentro de tudo, tudo que acontece no mundo gospel. E vamos para as notícias no programa O Semeador para você.
1: 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E vamos para as notícias do projeto Rumo ao Sertão e as notícias do Brasil.

Chegando agora as notícias do jornal Avanço Missionário, para você ficar por dentro de tudo o que acontece no mundo gospel. E vamos para as notícias. Jornal Avanço Missionário, ano 30, jornal eletrônico diário número 1834.

é enviado para a missão de Deus, não deve se envolver com nada das coisas deste mundo, mas entregar a mensagem da salvação. Bem, alguém me perguntou, mas pastor, se envolver com as coisas desse mundo, o que é as coisas desse mundo? Bem, você vai para assistir um jogo de futebol, não vai para a igreja. Você vai assistir um filme que é mundano e até mesmo outro qualquer, não é da vida cristã normal, certo? A vida cristã normal é oração, leitura da Bíblia e pregação do Evangelho, evangelização, tá bom? Viver a vida cristã é desligar das coisas mundanas. Ok, meu irmão? Obrigado. Olha, vamos para os quatro primeiros cartazes. Calendário de 2026, hoje é 26 de agosto de 2026. O versículo: não levem bolsa, nem sacola, nem sandália. Na bolsa, né, cabe muita coisa, né? Mas deve caber a Bíblia, né? Ok. E vamos para mais quatro cartazes. O culto de gratidão a Deus na igreja de Porto Alegre, com a presença do pastor Jairto, que vai pregar lá no culto de aniversário, né, da igreja. São 23 anos. E agora, também, dia 31, dia 29 também, 31 anos de aniversário da igreja Serena de Caraúbas. Se Deus quiser, pela graça de Deus, estarei lá. O cartaz número 4, Evangeliza Queimada na Bahia, na igreja Serena de Queimada, com o pastor Aclius, ali um grande trabalho que vai haver dois dias aí, no sábado e domingo. E mais cartazes, Cametá, Pará, olha aí, Cametá, Pará, cartaz do aniversário de 29 anos, e também conferência missionária com o pastor Arcleus aí, na cidade de, que ele foi convidado, né, tá certo, muito importante o nosso pastor Arcleus. Olha, e vamos para as manchetes das notícias que circulam aí, internacional, leiam e vejam tudo. Olha, o site meu tá no momento, não é, o site está em ordem, o problema é que está havendo um serviço aí de atualização quanto ao nosso site aqui. Bom, aliás, estamos sem a senha, vamos providenciar. Ok, e vamos com as notícias internacionais da fonte Guia-me. Índia usa lei ainda não vigente para acusar pastor britânico de conversão ilegal. Sabe como é o negócio? É o seguinte, você vai ser preso. Mas eu não fiz nada. O que eu fiz é que todo mundo pode fazer. Sim, mas eu já criei uma lei e ainda vou promulgar, viu? Quando ela estiver promulgada, mas eu já vou lhe prender por causa, porque eu vou criar uma lei. Não é brincadeira, né? É um negócio sério, né, rapaz? É um negócio sério, né? Pois é, Índia usa lei ainda não vigente para acusar pastor britânico de conversão ilegal. É um negócio sério, né? Brincadeira, né? O final dos tempos, né? Olha aí, mais uma notícia da fonte Portas Abertas. Ataque em comunidade cristã deixa 25 mortos. Aonde? Aonde? Na Nigéria. Não tem ONU que resolva. Não tem homem que resolva. E lá na Nigéria matando 350, 25, como agora, né? Mataram 25 agora esses dias. Perseguição, olha, é brincadeira. Irmãos, vamos orar pela Nigéria, meus irmãos. Vamos orar pela Nigéria. Tá certo? É um negócio sério, meus irmãos. Eu estou aqui todo dia dando notícia de morte, de destruição, de prisão, de perseguição, de tudo na Nigéria. Alô, ONU, ONU, ONU, ONU, você existe, ONU?

Irmão, às vezes a gente estoura aqui, né? Tá bom? Agora da fonte, portas abertas, já falei. Agora da fonte, Folha Gospel, até erra aqui, né? Fonte Folha Gospel, cristãos enfrenta uma crescente ameaça de genocídio do Afeganistão. Olha, presta atenção, irmão. A mensagem do pastor Arival hoje, né? Certo? O que vai acontecer? Olha, irmão, a gente sabe o que vai acontecer. É qualquer país, como está aqui, o Afeganistão, está vivendo a miséria, está vivendo um genocídio. Então, não tem coisa, tá ruim. A gente está vendo, rapaz, pelos atos que você faz, a gente vê como é que está a sua frente, o seu futuro. É pessoal, é nacional, é de, sei lá, de entendeu? Quer dizer, a gente está no país democrático, a gente não pode nem ser democrata. Né? É um negócio sério. Bem, vamos aí com mais notícias agora, notícia nacional, todas as notícias aqui internacional é para sair no nosso site, mas estamos com um problema aqui no nosso site e vamos hoje resolver esse problema. Ok. E vamos para as notícias nacionais. Tabuleiro do Norte, no Ceará, culto de adoração a Deus na Igreja Presbiteriana em Cachoeiro, na direção do missionário José Reginaldo, na direção do reverendo Deusdete. Mais 5 cartazes. Conexão com Deus toda segunda-feira às 20 horas na Igreja Presbiteriana de Pinheiros. Também toda segunda-feira às 20 horas, respondendo a escritura na primeira Igreja Presbiteriana de Recife. Pastor Samuel Pinheiro trazendo todos os dias a meditação no programa O Semeador também. O pastor Arival Dias traz a mensagem para Deus e o pastor Marcos Nas traz a devocional. E vamos para a página número 2, o destaque aqui do avanço missionário. Olha, o avanço missionário nosso agora, de sábado agora, 8 dias na cidade de Limoeiro do Norte. Nesta sexta-feira começa a campanha de 8 dias de oração, tá bom? Olha aí. Na coluna à direita, na parte de cima do jornal, na segunda página. Meditação com eu, comigo, conduta exemplar no meio dos gentios, né? 1 Pedro capítulo 2, verso número 12, do livro No Prelo, tudo prelado aqui. 1 e 2 Pedro, mas vai sair. Bem, Antônio Martins, do Rio Grande do Norte, culto de adoração a Deus na Igreja Serena, na direção do missionário Francisco Teixeira. Na página 3, na parte de cima, evangelização. Atos 16 e 14. Certa mulher, chamada Lídia, da cidade de Tiatira, vendedora de púrpura, temente a Deus, nos escutava. O Senhor abriu o coração para que estivesse atenta ao que Paulo dizia. O artigo do meu livro, Atos dos Apóstolos, está bem no prelo, tudo para lá. Bem, na coluna direita da página 3, resumo das notícias gerais. Olha, a primeira notícia, bolo nuvem, não conheço esse bolo nuvem não, né? Mas eu quero que você leia essa matéria. Bolo nuvem na frigideira, fofinho e prático. Eu que gosto de bolo, né? Vou mandar a Marlene ver essa receita aqui, comer um bolinho de nuvem. É bolinho de nuvem, pelo menos entra nas nuvens, né? Entendeu? Olha aqui, outra coisa boa aqui, ó. Embraer certifica jato que pousa sozinho. Modelo é o mais veloz de maior alcance do mundo. Essa matéria é muito importante da Embraer. Olha, eu vou sonhar aqui, né? É um avião desse que eu quero, né? É o rumo ao sertão, né? Tá bom? Avião da Embraer com muitos lugares. Ele tem um piloto automático, ele
pouso sozinho, acho que deve ser um bocado de, sei lá, de eletrônica importante aí, de sensores para acompanhar o GPS. Olha, a coisa está, né, ficando aí cada vez mais avançada, né? Leia essa matéria no site, aliás, no nosso jornal Avanço Missionário e também na fonte G1. Né? Na parte de baixo, recado de Deus. Na coluna esquerda, na coluna direita, o material do recado de Deus, e aqui termina a obra santa do Espírito, que ninguém...

programa O Semeador, chegando a hora da oração da fé com o nosso querido presbítero, hoje na quarta-feira, Peter Volketene, e eu quero formar a rede de oração e intercessão internacional, a Oração da Fé. Obrigado pelos cliques aí, ó, muita gente clicando aqui, olha, eu estou providenciando, valeu, muito obrigado, eu estou providenciando um prêmio aí para quem está clicando aqui no programa, viu? Um grande prêmio aí para quem está conosco aqui, tá bom? Ok? Então vamos lá, programa O Semeador, agora chegando a formação da rede de oração e intercessão internacional. Quem vai orar é o presbítero Peter, do Rio de Janeiro. Alô, a irmã Dice Eliane Fortes, também Irenberg Lopes, aqui na cidade de Mossoró, formando a rede de oração. Olha, o reverendo Jamaro Carneiro, aí em Brasília, né? Isso aí. Também conosco. Vamos orar com Maria de Fátima Vieira. Vamos orar, vamos orar, vamos orar. É hora de oração. Com Alcimar Moisés, o Galego, lá do Zé da Penha, no Rio Grande do Norte, o missionário William Medeiros, em Guaporé, lá em Goiás, ele é de Pombal, na Paraíba, né? Ângela Araújo, aqui em Mossoró, José Francisco Nascimento, é o reverendo José Francisco, aí em Grosso, no Rio Grande do Norte. Glória Rabelo, em Coromandel, Minas Gerais. Vamos orar agora com meu querido Juvenal Cordeiro Vaz, filho aí, em São Paulo, amigão, irmão e amigo há muito tempo. Já é outro Lopes também, conosco, formando a rede de oração aqui conosco. Rebeca Costa aí, em Quixeramobim, no Ceará. Né? O reverendo Sérgio Paulo Martins Nascimento, meu amigo, grande servo de Deus, estive com ele em Manaus, no Supremo Conselho. Olha, é isso aí. Vamos orar. Orar com o Fátima Silva, em Tabuleiro do Norte, com Alípio Júnior. É isso aí. Vamos orar, vamos orar. Formando a rede de oração e intercessão. Muita gente, não dá para te chamar todo mundo, né? Alô, Peter! Mais uma vez, ligando aqui para o programa. E ele vai agora trazer a oração da fé. Mais uma vez, Peter. Bom dia, Peter. Mais uma vez, bom dia, Peter, aqui no nosso programa de hoje, para você, aqui pela rádio Rumo ao Sertão, na cidade de Mossoró, o país de Mossoró. Programa O Semeador. Para você, aqui pela rádio Rumo ao Sertão, na cidade de Mossoró. Bom dia mais uma vez, Peter, com a oração da fé.

0: bom dia novamente, Pastor Marcos e todos os ouvintes da Rádio Rumo Sertão. Chegou a hora da oração, a hora preciosa que nós temos. Aliás, é uma de muitas horas que nós podemos nos separar e orar a Deus. Mas nessa hora, vamos orar, vamos buscar o nosso Pai Celestial. Com certeza que Ele ouve a oração e que Ele sempre atende conforme o Seu querer. Claro que não pode ser necessariamente na hora que nós esperamos ou da forma que esperamos, mas temos a certeza que Deus ouve todas as orações e a vontade dEle é sempre boa, perfeita e agradável. Então vamos orar. Nosso Deus, nosso querido Pai, estamos diante de Ti e Te agradecemos pelo privilégio de Te chamar Pai, de vir a Ti sabendo que não há nenhuma barreira entre nós e Tu, Senhor. E que Tu ouves todas as orações, as nossas orações, e Tu as atende conforme o Teu querer. Te agradecemos, Senhor, pelas bênçãos que temos recebido, bênção de cura, bênção de soluções de problemas, bênção de livramento e libertações, Senhor. Tu és um Deus fiel, Tu és um Deus que nos ama com amor muito além da nossa compreensão. Pai, queremos colocar diante de Ti as pessoas enfermas que estão em casa ou nos hospitais, sabendo, Senhor, que Tu ages através da medicina, dos medicamentos, conhecimento médico, procedimentos e equipamentos. Mas, além disso, Tu tens a mão poderosa e sobrenatural de cura, que pode reverter qualquer quadro. Então, que Tu possas agir e atuar, Senhor, nessas vidas, Pai, trazendo saúde e trazendo cura. Oramos, Pai, para que Tu possas consolar aqueles que estão lutados, aqueles que perderam entes queridos, que eles possam sentir bem de perto a Tua presença, o Teu consolo e a paz que excede todo o entendimento. Nós oramos, Pai, pelas pessoas que estão desempregadas com dificuldades financeiras, dificuldades materiais, que Tu possa abrir portas de oportunidade para que as suas necessidades sejam supridas, Pai, sejam atendidas. Oramos, Senhor, pela Tua igreja, que Tu continues fortalecendo a Tua igreja continue sendo portadora das boas novas, Pai. Que a Tua palavra que seja pregada às pessoas de perto e de longe, que Tu uses os pastores, missionários, evangelistas e cada um de nós na pregação das boas novas. Pai, te agradecemos, Pai, porque Tu és um Deus que cura, que ouve as orações, Pai, que traz solução. E colocamos todas essas coisas e outras coisas que ficaram na nossa mente, no nosso coração, mas Tu sabes. Obrigado, Senhor, por tudo que Tu já fizeste, estás fazendo e ainda farás. Oramos e agradecemos em nome de Jesus. Amém.
1: Obrigado, presbítero Peter Valquetene, no Rio de Janeiro. Aqui com a oração da fé, estamos chegando ao final do nosso programa de hoje para você. Muito obrigado a todos que ficaram, que estão aqui conosco. E se Deus quiser, amanhã, quinta-feira, a gente volta com o programa O Semeador. Tenham todos um bom dia. Shalom, shalom Adonai. Nossa rádio é 24 horas para você, tá bom? E o meu programa é de 6 às 8h30 da manhã, provisoriamente. Breve vai ser de 7 às 8 com a IPPTV, com a TV Rumo Sertão e a nossa rádio. E aí, shalom, shalom Adonai, paz, paz do Senhor.

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posso deixar que o Senhor passe sem que o Senhor me perceba, Deus. Como aquela mulher do fluxo de sangue que ousou tocar em tuas vestes. Como Zaqueu que ousou subir numa árvore para te ver. Ah, Senhor, nessa hora eu quero.

Somente Tu és o Deus do impossível, Senhor. E não há outro além de Ti. O meu Deus é o Deus do impossível.

repousa sobre nós, igreja, uma responsabilidade. Porque o que Deus está fazendo aqui essa noite é um renovo. É um renovo. Fala para quem está do seu lado, é um renovo. Diga para ele, Deus está trocando as suas vestes. Diga para ele, Deus está sarando as suas feridas. Diga para ele, porque o remédio está aqui essa noite. Diga para ele, a cura de Belém está aqui essa noite. Diga para ele, a cura do Pará está aqui essa noite. E se você

É tempo que Deus tem despertado e tem levantado homens e mulheres, jovens, crianças, para serem usados. Usados pelo Senhor Jesus nesse tempo, nessa geração.

0: Quantos apaixonados nós temos aqui? Levanta suas mãos para os céus e diga assim comigo: Senhor,
1: Senhor,
0: eu estou

0: só em ti.
1: Feche os teus olhos e adoremos juntos ao Senhor.

Deus tem um chamado para cada um de nós, para viver a cada dia rompendo em fé. Aleluia. Levanta tua voz conosco agora e canta, querido. Cada vez que a minha fé é provada, tu me dás a chance de crescer um pouco mais. Aleluia. Cante ao Senhor nesse momento.

Diga aleluia!

homens e mulheres, jovens, crianças, para serem usados. Usados pelo Senhor Jesus nesse tempo, nessa geração.

0: Quantos apaixonados nós temos aqui? Levanta suas mãos para os céus e diga assim comigo: Senhor, eu estou apaixonado por ti.
1: Encontre um lugar sobre suas rodillas, porque esta noite la estamos culminando arrodillados delante del Señor. Le pido que donde quiera que usted esté, busque la manera de poder estar sobre sus rodillas para darle homenaje a Jesús ahí donde usted está.

0: aplauda mais forte o Senhor se você crê mesmo, querido.
1: Aleluia!
2: Hoje o Senhor tem...